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0: 360.
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1: 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Abrindo esse bloco com Natalie Mercant, Tower of Babel.

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7: Youngblood lançou uma versão ao vivo de Zombie, com participação de Billy Corgan, vocalista do Smashing Pumpkins. Gravada em julho, no Riviera Theater, em Chicago, a apresentação marcou a única vez em que os artistas tocaram juntos essa releitura da música. A faixa original integra o álbum Idols, recebeu indicação ao Grammy de melhor canção de rock e ultrapassou 200 milhões de reproduções. A colaboração também ganhou uma versão de estúdio com Corgan, Jimmy Chamberlain e James Iha, incorporando a sonoridade característica do Smashing Pumpkins. O lançamento chega em meio à turnê mundial Idols World Tour e as novas parcerias de Youngblood, como One More Time com Aerosmith.

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0: Ux FM, 28 para as 11.
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0: 760.
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2: Slash, guitarrista do Guns N' Roses, recebeu o Les Paul Spirit Award 2026 em cerimônia realizada em Hollywood. A premiação reconhece artistas que representam o espírito inovador de Les Paul, com quem Slash manteve uma relação de amizade e chegou a tocar. Além do Guns N' Roses, o músico integrou projetos como Velvet Revolver e Slash Snake Pit. O seu álbum mais recente, Orgy of the Damned, lançado em 2024, liderou por 13 semanas a parada Billboard Blues Albums.

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0: Ux FM, 29 para meia-noite.
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6: Orkut Be Your Content, criador da rede social Orkut, lançou uma petição online para reunir apoiadores de uma internet mais humana, baseada em conexões reais e comunidades em vez de algoritmos voltados ao engajamento. Em carta aberta, ele critica o modelo atual das redes sociais e alerta para problemas como isolamento, ansiedade, bots e conteúdos falsos gerados por inteligência artificial. A iniciativa busca medir o interesse do público em uma nova rede social que priorize amizades autênticas e pertencimento.
7: You said we're just friends, but it doesn't feel like we crossed the line.
6: 1% do público registrado. Os interessados podem apoiar a proposta pelo site oficial do Orkut.

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0: Ux FM 25 para as 3.
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0: Obrigado.
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2: 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Você, bom dia, excelente manhã de sábado, agora 7 horas 11 minutos, 17 graus, tempo nublado na Serra Gaúcha. Eu sou Luciano Petorini, ao vivo direto do campus da Ux, para as emissoras da conexão Ux FM com o Weekend, que vai até o meio-dia com o melhor do pop rock de todos os tempos. Abrindo com Duran Duran.

0: 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Bastille, Falls, a gente ouviu Paralamas com Ska, o Faith No More, Easy, Echo and the Bunnymen, People Are Strange, Cidade Negra, Girassol e o Dura Dura com Ordinary World, participação do Luciano Pavarotti. Intervalo Cultural com CFM, agora 26 para as 8.
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0: 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Ben Harper, Steal My Kisses. O Supertramp com Breakfast in America. Jota Quest, sempre assim. TV, o Bruce Hornsby com The Way It Is. O Brad com If. E Casey, The Sunshine Band com Please Don't Go. Intervalo cultural XFM, agora 8 em ponto.
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Fux FM conectada com o que move você. 8 horas 5 minutos, bom dia. Excelente manhã, eu sou o Luciano Petorino e segue a gente lá no @FuxFM nas redes sociais. Abrindo mais um bloco do Weekend com Mumford & Sons.

0: O que você tem o melhor do pop rock de todos os tempos? Bad Eye, The Roller, o Dexys, Midnight Runners, Come On Eileen, teve Kaiser Chiefs com Coming Home, Lucky Dog, Always Blue, a Marina Fugaz e Mumford & Sons com Rushmere. Intervalo cultural, XFM, 8:30.
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2: 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O Judas Priest anunciou a aposentadoria do baixista Ian Hill, integrante fundamental e fundador da banda ao longo de 57 anos de carreira. Aos 74 anos, o músico tomou a decisão devido ao avanço das dores de artrite e uma recente lesão no tendão do ombro esquerdo, o que comprometeu sua capacidade de realizar apresentações completas. Apesar de ter deixado gravadas as linhas de baixo para o próximo álbum do grupo, Hill optou por se afastar dos palcos para cuidar da saúde e dedicar mais tempo à família. Para assumir o posto, a banda confirmou Dave Reamer, baixista do Uriah Heep, que já havia substituído Hill pontualmente na turnê europeia, com excelente recepção dos fãs.

0: No Pop Rock de todos os tempos, a gente viu o F Tampa, You Gotta Be, teve Green Day, Nice Guys, Finish Last, o Marcel D2, Samba Macossa, Morrissey, Notre Dame e Belly Eye com The Roller. Intervalo Cultural Ox FM, agora 6 para as 9.
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12: Até aqui o grupo disponibilizou dois poderosos singles. 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
1: Fox FM conectada com o que move você. Agora, 9:01. Bom dia, excelente. Amanhã de sábado, tempo chuvoso na Serra Gaúcha. Eu sou Luciano Petorino e segue a gente lá no @UxFM nas redes sociais. Abrindo o bloco com Jacob Banks.

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Meu trabalho é... UXFM conectada com o que move você. Abrindo esse bloco com Maneskin, The London Last.

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1: O que se afirma o melhor do pop rock de todos os tempos, a gente fechou o bloco com o Måneskin, The Loneliest Kiss. Teve Micah, Grace Kelly, Black Pumas Colors, o Paul Heaton com Happy Hour, Red Hot Chili Peppers, Fortunate Faded, e o Jacob Banks com Unholy War. Intervalo Cultural, XFM, 9:26.
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20: O cantor britânico Youngblood lançou uma versão ao vivo do single Zombie em parceria com Billy Corgan, vocalista do The Smash Pumpkins. Gravada no Rivera Theatre, em Chicago, a apresentação registrou o único momento em que a dupla executou junto no palco essa releitura da canção, ocorrida durante a semana em que ambos os artistas participaram do festival Lollapalooza. A faixa Zombie, lançada no álbum Idols, tornou-se um dos maiores sucessos de Youngblood, ultrapassando 200 milhões de reproduções e recebendo indicação ao Grammy de Melhor Canção de Rock. Sua versão rearranjada com o The Smash Pumpkins conta também com as contribuições de Jimmy Chamberlain e James Iha, trazendo guitarras marcantes e uma estética que homenageia o rock alternativo dos anos 90.

0: Hits FM, o melhor do pop rock de todos os tempos. Clássica do Ultraman com Peleia, o Prince, Little Red Corvette, Canvas, Minha Paz, Peter Tosh, Don't Look Back, o Stan Snow, Trouble e Fletcher, Lead Me On. Intervalo cultural, Hits FM, agora 4 para as 10.
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CFM conectada com o que move você, 10 horas 1 minuto, bom dia, excelente manhã, eu sou Luciano Petorini, segue a gente lá no @UXFM nas redes sociais, abrindo bloco com Paramore.

0: famoso, né?
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0: Hits FM, o melhor do pop rock de todos os tempos. A gente ouviu o Keane com Silence by the Night, Cidadão Kane por você, Faith No More com Edge of the World, o Bruno Arostegui e Trouble Sleeping, The Strokes Going Shopping, Human League Heart Like a Wheel e ainda o Paramore com Burning Down the House. Intervalo Cultural com CFM, 10h27.
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6: O guitarrista Slash foi homenageado com o Les Paul Spirit Award 2026 durante uma cerimônia intimista no Les Paul Recording Studio em Hollywood. Promovido pela Les Paul Foundation em parceria com a Gibson, o prêmio reconhece personalidades que representam a inovação e impacto criativo de Les Paul. A estatueta entregue ao músico do Guns N' Roses possui valor único, sendo confeccionada a partir de placas acústicas esculpidas à mão pelo próprio lendário inventor em seu estúdio doméstico. A conquista celebra não apenas a trajetória e influência de Slash no mundo do rock, mas também a amizade pessoal que ele mantinha com Les Paul, com quem trabalhou e dividiu os palcos. Ao lado de nomes consagrados que já receberam a honraria, como Nile Rodgers, The Edge e Peter Frampton, o guitarrista destacou a enorme inspiração do legado de Les Paul e agradeceu a homenagem por carregar a memória e a genialidade do lendário músico.

0: FM, o melhor do pop rock de todos os tempos, Baladinha, na sua versão ao vivo do Jack Johnson Constellations, Natiruts, Perola Negra, Stone Temple Pilots, Plush, o Armandinho Rosa Norte, Coldplay, We Pray e o Empire of the Sun com Somebody Sounds. É. Intervalo cultural, Kiss FM agora, 3 para as 11.
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1: O XFM conectada com o que move você, 11 horas, 1 minuto, bom dia, excelente. Eu sou o Luciano Petorini, segue a gente lá no arroba UXFM nas redes sociais. Abrindo mais uma hora com Architects, Broken Mirror.

0: Fox FM e o melhor do pop rock de todos os tempos, fechando o bloco com o Barão Vermelho, Daqui Por Diante, Rush com Subdivisions, Imagine Dragons, Bad Liar, The Chains, California Sun, Kid Abelha, Garotos e Architects com Broken Mirror. Intervalo Cultural, Fox FM, 11:25.
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5: Prestes a se apresentar pela primeira vez no Brasil em novembro, no festival Best of Blues and Rock, em São Paulo, o cantor e guitarrista americano Chris Isaak conversou com o G1 sobre seus 40 anos de carreira e relação com o rock clássico. O músico de 70 anos relembrou o sucesso tardio e marcante do hit Wicked Game, impulsionado por sua parceria com o cineasta David Lynch, e destacou seu entusiasmo em tocar com a sua banda de estúdio, valorizando a essência dos shows ao vivo em meio à era digital e das mídias sociais. Durante a entrevista, Isaak revelou não ter conhecimentos prévios sobre a música brasileira, mas expressou animação para viajar leve e retornar com a mala cheia de discos do país. Ele também compartilhou sua devoção a Elvis Presley, a quem considera o rei intocável que originou o rock and roll, e a Roy Orbison como referência e de composição. Além disso, o artista comentou sobre sua paixão por colecionar instrumentos e reafirmou seu foco constante em compor canções em detrimento da carreira de ator.

0: colocar pra funcionar no jogo. Você não vai conseguir.
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0: Chamo o sapato da manhã do Weekend, o que se afiar com Red Hot Chili Peppers, Look Around. Alô, Bob Marley, Tereira, Alex Ansiedade, Livio Rapa lá do Bela Duarte, Livio Rodrigo com Stupid Song e Derek Fain, Don't Matter. Eu não tô ficando por aqui, a gente volta a se falar novamente na segunda-feira. Um abraço, tudo de bom, força sempre, até mais. 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

0: cultivar o respeito. A palavra no dicionário é clara, a consideração e o sentimento que leva alguém a tratar outra pessoa com grande atenção, profunda deferência, consideração ou reverência. Seja um bom cidadão.
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8: Mais de 3 décadas após a morte de Freddie Mercury, Mary Austin, uma das pessoas mais próximas do cantor, voltou a falar publicamente sobre o amigo para marcar o lançamento de Freddie Mercury, A Life in Lyrics. Reservada e raramente presente na mídia, ela revelou que revisitar manuscritos e anotações do vocalista trouxe de volta lembranças importantes de sua trajetória e de seu processo criativo. Publicado pela HarperCollins, o livro reúne letras originais, rascunhos, fotografias e desenhos guardados por mais de 30 anos no acervo pessoal de Mary. A obra também apresenta relatos inéditos sobre a criação de músicas do Queen e, segundo ela, ajuda a preservar e compartilhar a extraordinária força criativa que Freddie Mercury deixou como legado.

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12: O clássico Don't Stop Believin' do Journey ultrapassou 3 bilhões de reproduções no Spotify. Lançada em 1971, a música atingiu 2 bilhões de plays em 2024 e 2,5 bilhões em julho de 2025, mantendo atualmente uma média de cerca de 1,5 milhão de novas reproduções por dia. O sucesso também foi reconhecido pela Forbes, que em 2024 apontou a faixa como a maior música de todos os tempos, considerando seu desempenho histórico nos Estados Unidos. Com a nova marca, Don't Stop Believin' se aproxima de Bohemian Rhapsody do Queen, que já supera 3,2 bilhões de streams.

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0: Vitória Regia.
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3: Peter Gabriel anunciou OI, o seu novo álbum de estúdio, com lançamento marcado para 27 de novembro de 2026. O trabalho sucede I.O., álbum lançado em 2023 e reúne 13 faixas que completam o projeto iniciado pelo disco anterior, formando uma coleção de 25 músicas. O álbum será lançado em duas mixagens estéreo, em um box com 4 CDs e também em edições duplas de vinil. Segundo Gabriel, OI amplia temas presentes em I.O., como a relação com a natureza, a passagem do tempo, a tecnologia e o lugar do ser humano no mundo. O músico também aborda as transformações provocadas pela inteligência artificial, computação quântica e interfaces cérebro-computador, mantendo a abordagem pessoal e reflexiva que marca sua trajetória.

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Abrindo esse bloco com Australian Crown, Oh No, Not You Again.

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9: O Aerosmith reacendeu a expectativa dos fãs ao publicar um vídeo em que Steven Tyler aparece colocando letras no letreiro do Hollywood Bowl em Los Angeles. Ao lado do fotógrafo Ross Halfin, o vocalista monta a frase Aerosmith and Friends, enquanto as datas, 29 de outubro e 1º de novembro, aparecem no letreiro. A banda promete revelar em breve os detalhes. O anúncio aumenta as especulações sobre um possível retorno aos palcos. O Aerosmith havia encerrado as turnês em agosto de 2024, após problemas de saúde de Tyler, que sofreu uma fratura na laringe durante um show em 2023. Desde então, o futuro das

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Abrindo esse bloco com Dire Straits, Sultans of Swing.

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10: James Hetfield trocou o palco do Metallica pelas arquibancadas do Allen Jones Stadium em Las Vegas no último domingo, dia 4. Torcedor do Las Vegas Raiders, o vocalista acompanhou do camarote VIP a derrota da equipe para o Kansas City Chiefs por 30 a 27 durante uma pausa na agenda da banda, que realiza a residência Life Burns Faster na Sphere. Hetfield ainda apareceu no telão do estádio ao lado da noiva Adriana Guillen, acenando e beijando-a para o delírio da torcida. O camarote também recebeu Alice Cooper, responsável pelo show do intervalo, e Michelle Williams, que interpretou o hino nacional antes da partida.

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Abrindo esse bloco com Audioslave, Be Yourself.

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2: Saudações, ouvintes amantes do pop e do rock embolorado das décadas passadas. Eu sou Fernando Machado, o comandante da máquina musical viajando no tempo. O Go Back está no ar propagando suas ondas radiofônicas para suas emissoras. Então partiu com a máquina do tempo para mais uma viagem. No programa de hoje, a máquina musical viaja até o ano de 1997 para sintonizar o dial das FMs daquele ano. E só vai tocar música boa. O Go Back abre com Morrissey, Alma Mothers.

0: Foi Collective Soul, Precious Declaration. Teve ainda Mônaco com What Do You Want From Me, Meredith Brooks Beach, Dave Matthews Band com Crash Into Me, o Duncan Shake com Barely Breathing, 10,000 Manics com More Than This e o Morrissey abriu o Go Back com Alma Matters. Intervalo cultural e voltamos com mais um bloco aqui no Go Back.
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1: De volta com o Go Back. Eu sou o Fernando Machado, o seu comandante da Máquina Musical Viajando no Tempo. O segundo bloco do Go Back já está no ar e abre com Chumbawamba, Tum Tum.

0: Que com Offspring, The Kids Are Alright. Teve ainda Semisonic com Closing Time, Fastball, The Way, Smash Mouth com Walking on the Sun, Corner Shop com Brimfum of Asha, o Third Unblind com Summer Charm My Life e o Chumbawamba com Tubby Thumping. Espero que tenham curtido o programa e que tenham viajado pelo tempo. Não esqueça, você pode acessar a playlist do Go Back lá no meu Spotify. Tenho todos um ótimo final de semana. Eu sou Fernando Machado e a gente se encontra no próximo Go Back. Até lá. 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
14: O L7 lançou na segunda-feira Loma Linda, faixa resgatada de uma demo gravada em 2003 e agora finalizada com novos vocais, letras e produção. A música conta com Janis Tanaka no baixo, que retorna à banda após a morte de Jennifer Finch em julho deste ano, aos 59 anos. Segundo Donita Sparks, a gravação foi encontrada nos arquivos do grupo e mantinha a identidade do L7. Como homenagem a Jennifer, Janis e aos fãs, a faixa será disponibilizada gratuitamente no site da banda durante esta semana. Agora, o L7 inicia uma turnê em San Diego, turnê mundial de despedida de Les Hurrah, que termina dia 14 de novembro em Los Angeles.

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0: Mix FM, 29 para as 8.
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5: O Metallica iniciou em outubro a residência Life Burns Faster na Sphere em Las Vegas, com duas apresentações que reuniram quase 40 mil pessoas. No formato no Repeat Weekend, a banda apresentou cerca de 30 músicas sem repetir o repertório em meio a uma produção visual imersiva desenvolvida especialmente para o espaço. Entre os destaques estiveram a primeira execução ao vivo de And Justice for All desde 2014, além do retorno de Devil's Dance e The Outlaw Thorn. A residência integra a agenda do grupo ao lado da turnê mundial M72, que já ultrapassou 5 milhões de espectadores em 99 shows realizados em 26 países desde 2023. As apresentações na Sphere têm encerramento previsto para março de 2027, antes da retomada da turnê pela América do Norte, com 12 shows em estádios.

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3: Até aqui o grupo disponibilizou dois poderosos singles. 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

0: Ux FM, 8:30.
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24: O Lollapalooza Brasil anunciou o line-up de sua edição de 15 anos, marcada para os dias 19, 20 e 21 de março do ano que vem. Entre os principais nomes estão The Killers, Queens of Stone Age, The Prodigy, Fontaines D.C. e Cage the Elephant, além de diversas outras atrações. Com o anúncio, também começa a venda geral do Lola Pass, ingresso que garante acesso aos 3 dias do festival pelo site da Ticketmaster.

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